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1: Oi, amor, tudo bem? Como é que meu filho tá? Deus te abençoe, Deus está no comando de tudo. Alegre-se em Jesus, que Jesus tudo pode.

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4: E aí, Márcia? Aqui é o Troinha. Ó, tem bebida aqui, tem churrasco e tem um paredão. Só tá faltando você, fenomenal. E aí, vem?
5: MC Troinha! Eu vou sim.

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1: Bota fúria nesse PA, vai! Forrozão!

0: a seu nome. Obrigado. Oh,
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M10, bota Toran Latrão. Bora. O nome da música é 5 da manhã. Alguém conhece aí?

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0: Aqui
1: faz muito barulho.
0: Aqui estão uma pequena parte da nossa escola, que graças a Deus,
2: que honra.
0: Hoje estamos aqui cantando juntos. Como Deus é bom,
2: vocês, né? São
0: muito obrigado. Muito obrigado.

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0: Sampaio.
1: Obrigado pelo convite. Valeu,
0: obrigado,
1: São Paulo.
0: Obrigado, Paraná. Sampaio.
1: Tchau, meus amigos.
0: Tem muita gostosona aí. Tá bom.

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0: Ave Maria do céu. Obrigado mais uma vez. Tamo junto, viu?
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calma. Tenha calma aí, tenha calma aí que eu vou aqui ver se os camarões estão prontos. Os camarões lá da fazenda Zé do Vale.

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2: Vem chegando, filha.

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0: ficar, né?
1: Eu vou ficar.
0: Vai ficar. Obrigado, gente.
1: Salva de palmas, Leonardo, por favor.
0: Deus abençoe a todos vocês. Obrigado.
1: Obrigado, você, tá?
0: Se der tempo, abençoe vocês também, viu, gente? Tchau, tchau, valeu.

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1: Oi, amor, tudo bem? Como é que meu filho tá? Deus te abençoe, Deus está no comando de tudo. Alegre-se em Jesus, que Jesus tudo pode.

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0: 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Oi? Alô, meu compadre, alô, minha comadre. Começa agora o Forrozão da Cambucá. É forró.
1: Eita, meu viu, povo quer forró, meu xaropinho. Tamo por aqui, tamo por cá, fazer feito outro, né, xaropinho? Tamo por cá. Ó, 5 da manhã, mais 3 minutinhos, 5 e 3. É, meu filho, até as 7 da manhã a gente tamo juntinho, viu? Até as 7 horas a gente tamo juntinho aqui no Som da Cambucá FM. Agradecendo a Papai do Céu por mais um dia, né? Eita, que coisa boa. Um abraço a todos, né? Ligadinho com a gente aqui no Som da Cambucá FM. Nosso amigo Carlos de Pininha ali ao lado da escola João David Souza, tá ligadinho comigo. Onde você encontra galinha da melhor qualidade é com o nosso amigo Carlos. Xaropinho, já tá pegado, viu? Tá pegado. Começou logo cedinho, meu filho. Tá cagota, viu? É, nosso amigo Carlos e nossa amiga Mônica, que tá com a barraca de fogo de artifício. Meu filho já tá soltando fogo, meu filho, já, né? Tem os melhores, viu? Fica no centro da cidade. Nossa amiga Mônica com a sua barraca de fogo de artifício tem o melhor desse mês de maio. Mês de junho e a Copa do Mundo que tá chegando, viu, né, meu filho? Você vai se divertir à vontade, né? Nosso amigo Langstein e Dona Bebeta, tá ligadinho também com a gente. Casa do Bolo, Bolo ao Forno, melhor bolo da cidade, melhor bolo da região. É com o nosso amigo Langstein e Dona Bebeta. Aquele bolo quentinho feito todos os dias, viu? Viu? Tem todos os sabores. É.
2: Tem certeza?
1: Tenho certeza absoluta. Todos os dias faz bolo, rapaz. Nosso amigo Langstein e Dona Bebeta também. Se acordou de manhãzinha, meu filho. Cedinho, cedinho. Às 3 da manhã hoje, viu? Meu amigo Beto e Liliane lá no Ponto Certo, hoje terça-feira, em frente à Policlínica, tem os melhores lanches pra você, meu amigo Betão. Aqui eu mando aquele forte abraço, né? Vamos embora, meu filho, cunha.
3: É hoje o Brasil, um lar de desgraça, cinema de farsas, teatro de embustes. 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Tornou-se o Congresso um trono vulgar, de olhos que não veem, almas que não sentem, de corpos que luxam, de bocas que mentem, no ideia de galope.

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2: 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Tem alguma? Tem?

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5: Em julgamento, 5 minutos, Louro Branco e Chico Alves.

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2: Os aplausos para Louro Branco e Chico Alves.

Eita, meu filho, isso é a herança que vovó deixou pra mim, viu, xaropinho? É. Eita, herança da gota. Olha, faltando 10 minutinhos para as 6 de amanhã, 10 para as 6. 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Abraçando também aqui, ó, Dr. Roberto Almeida, o advogado do povo. É.

Xaropinho, daqui a pouquinho tem a oração pela família. O intervalo, depois do intervalo tem GCE Quirino, né? Agruras da Lata d'Água, doutor Roberto Almeida no centro da cidade. O advogado do povo, né? Também Moquinha, né? Dona Mônica. Abraço também aqui para seu Antônio Poeta, a figura, né? 5h52 agora.

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1: 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Eita, meu filho, voa, sabiá.
0: 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O
1: sabiá boa, sabiá boa, que é aquela cantadeira, viu, Xaropinho? Aquela que canta, né?
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1: Olha, 6 da manhã, mais 18 minutos, 6:18.
0: Voar,
1: aqui no som da sua Cambucá.
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Abraçando também nosso amigo Carlos de Pininha, ali ao lado da escola, João David Souza. E também sua esposa Mônica. A barraca de folga aqui no centro da cidade, viu, Xarobinho? Abraçando Langstein e Dona Bebeta, tem os melhores bolos pra você, viu? Meu amigo Branquinho, rapaz, lá em Pau Santo. E também Branquinho aqui próximo à Vila do Campo, né? Um abraço pra essa turma boa. Branquinho todo dia tá ouvindo, né? Severino, Lurdinha. Nossa amiga Josélia tá na caminhada, né? Lá no sítio Areias de lá de Serrinha. Meu amigo Flávio tá na caminhada também, Flávio. Essa turma boa ali do sítio Chiquinha. Um abraço. Começa hoje, né? Né, Xaropinho? A festa lá da Chiquinha, viu? Começa hoje, viu? É Santa Rita de Cássia, hein?

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0: quem tá gostando, levanta a mão e bate palma aí com força, gente! Alô, alô, Caruaru, alô, capital do forró!
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0: Ô, meu filho, tá não, xaropinho, tá não. Tu tá comendo pedra de vidro, danado. Olha, já são 6 da manhã, mais 50 minutinhos na sua Cambuca FM. É, meu filho, 6 horas e 50 minutos. Xaropinho.
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0: É bom demais, macho. Abraçando aqui a galera na Casa do Bolo. Nosso amigo Langstein, Dona Bebeta. Ô, Xaropinho, deixa de cedo que estão lá pegados, viu? É, deixa de cedinho, estão lá com a gota, né? É o melhor bolo da região, viu? É o melhor, né? Daqui a pouquinho abrindo as portas. Então vem assim, bora saborear. Eu quero aquele de banana. Tem o de banana, tem o de limão. Rapaz, de milho. Tá chegando aí as festividades juninas. De milho, bolinho de milho. Bolinho de macaxeira. Pega marido, meu filho. Seu tal de pega marido aí. Né? Você pode encomendar a sua torta também, viu? É, não é aparelho não. Nosso amigo Langstein tá lá, viu? Esperando por você, né? Meu amigo Bola da Mercearia, aqui no Alto das Oliveiras. É a mercearia do Bola, viu, meu filho? Ô, Xaropinho. Xaropinho. Ô, meu filho, Bola ainda tem. Ainda tem aquela sardinha lá, tem. Tem. Rapaz, é uma sardinha daquela com a dozinha, Xaropinho. Tem a parede, não, é? Um abraço aí pro meu amigo Bola da Mercearia. Eita, Bola. Um abraço pra tu, Marcelo. Bola e toda a família, né? Aqui no Alto das Oliveiras, viu? Tá ligadinho lá com a gente, né? Abraço pro meu amigo Edmilson também, aqui de Cid Chiquinha, né? Toda a família, tá ligadinho lá com a gente. Um abraço, meu Edmilson, tá ligadinho. Aqui no som da Cambucá, né? Abraçando aqui nosso amigo Senhorzinho, nossa amiga Lia. Lia completou ano, né, Senhorzinho? Um abraço pra vocês, felicidades, tá bom? Lá no sítio Marrecas. Minha amiga Terezinha, lá na rua Júlio José de Lima, e meu amigo Jaquiel Jorge. É Tiquinho, é o nome de fera, Jaquiel Jorge. Xaropinho, agora quando vai pro apelido, Tiquinho.
2: Eu! Fresca, é?
0: Eita, já dizia o saudoso Muí, galinha do tamanho do boi, você só encontra lá em Carlos, viu? Oxe. É, tem aparelho, não. Abraçando o advogado do povo, doutor Roberto Almeida, no centro da cidade. Tanto solta como prende, viu, Xaropinho? Não brinque, não.
3: Tem certeza.
0: Como é, pai? Eu tenho certeza absoluta. Doutor Roberto Feio, olha, Claudinho. Tanto prendo como solto, viu,
3: mano? Tem certeza?
0: Eu tenho certeza absoluta, rapaz. É. Ó, daqui a pouquinho tem ele.
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0: Daqui a pouquinho o Gilson Fernandes com o programa Rota da Notícia aqui no Som da Cambucá FM. Daqui a pouquinho, tá bom?

Olha, estamos chegando ao finalzinho de mais uma programação aqui na sua Cambuca FM, prometendo voltar amanhã, viu, Xarobinho? Amanhã a gente estamos de volta aqui no Som da Mais Ouvida. Ótima terça-feira para vocês, né, para todos. A gente se encontra amanhã, se o nosso bom Deus permitir, a partir das 5 da manhã. Lembrando que às 10 temos o Padre Reginaldo Manzotti, aqui na Cambuca, às 10 horas, com o programa Experiência de Deus. E às 4 da tarde temos o Forró Bregando. Uma ótima terça-feira para vocês. A gente se encontra.

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3: De volta a falar de acidente, dessa vez um jovem ficou bastante ferido ao colidir a motocicleta em que ele estava em... Nós temos as informações completas para relatar para você, porque testemunhas disseram que o condutor, identificado como Lucas, estava praticando direção perigosa no momento em que o acidente aconteceu. A nossa equipe de reportagem acompanhou esse caso de perto e a gente relata tudo para você a partir de agora.
4: O segundo acidente de trânsito nesta segunda-feira aqui em Santa Cruz do Capibaribe aconteceu em um cruzamento no bairro Cruz Alta, aqui na capital das confecções. Um jovem de 22 anos acabou se envolvendo neste acidente, colidindo com um veículo Gol que era conduzido por uma mulher. Ele ficou bastante ferido, a equipe do SAMU esteve no local, agentes de trânsito, e é com um deles que a gente fala nesse exato momento aqui na Secretaria de Mobilidade Urbana de nossa cidade. O agente de trânsito Lopes, o Lucas Galdino Pereira, de 22 anos, acabou se envolvendo neste acidente, o segundo dessa segunda-feira, só que numa noite, ali no cruzamento entre duas ruas, uma delas a Bahia, no bairro Cruz Alta, e uma mulher que vinha conduzindo o Gol, né, Lopes? Seja bem-vindo ao Santa Cruz Online.
5: Exatamente, muito obrigado. Queremos, nesta oportunidade, destacar, né, infelizmente, mais um sinistro de trânsito registrado aqui na nossa cidade, como você bem frisou, né, o segundo do dia, e desta feita, justamente da Rua Bahia, com o cruzamento desta rua, né, que você acabou de citar, envolvendo aí um motociclista e um veículo Gol, né. A equipe de trânsito recebeu esta ocorrência através do CIMOP e, ao chegarmos no local, nós já nos deparamos, né, com o SAMU, né, já prestando já o atendimento de primeiros socorros à vítima, o motociclista, no caso, e alguns populares, né? Assim que nós chegamos no local, né, vários populares já foram já relatando, né, o que presenciaram, né? O motociclista, ele vinha praticando direção perigosa, aquilo, né, que é conhecido popularmente como grau, que para essas pessoas eles chamam de praticar arte, quando nós sabemos e de forma contundente dizemos que isso não é praticar arte, isso é sim praticar um crime de trânsito que está comprometendo, na verdade, a segurança da própria vida daquele que conduz, né, praticando essas coisas, como principalmente colocando em risco a vida de terceiros. Praticando essas...
4: Para o efetivo de vocês. Segundo informações de testemunhas, ele vinha praticando direção perigosa. E a versão dela?
5: A versão dela foi justamente nessa linha, né? Ela ressaltou que ele vinha muito rápido e se equilibrando.

0: de uma só roda. Quando de repente ela, né, se deparou, né, com um grande impacto, e o impacto foi tão grande que causou, né, muitas avarias, né, na frente lateral do veículo dela, inclusive a placa, né, dianteira do veículo, do automóvel, né, foi lançada fora a uma certa distância. E é isso que ela nos relatou, né? Ele vinha totalmente desequilibrado, né, com essa prática conhecida como grau.
1: Vocês estavam lá para restabelecer, por exemplo, a mobilidade em questão de trânsito, tomar conhecimento, trazer a moto aqui para o pátio nesse exato momento. Parece que a moto também tem alguma irregularidade, mas não vem o caso agora a gente falar sobre isso. Mas o que podemos destacar, de fato, é que o jovem ficou bastante machucado ali, teve o atendimento do SAMU, né?
0: Bobs. Exatamente, né? Isso é consequência, né, de decidir de praticar uma direção perigosa, né? É importante ressaltar aqui também que é sua própria mãe, ao chegar no local, né, ela nos procurou para saber o que realmente tinha acontecido. Nós, né, destacamos, conforme relato de testemunhas, e ela foi enfática em dizer que era algo que já estava como se já esperando acontecer, tendo em vista que ela disse que, né, cansava de dar conselho a este jovem e ele simplesmente não dava ouvido, né, aos conselhos da sua própria mãe, né? Então, infelizmente, quando chegamos lá, de fato, né, o jovem ao solo, né, muitos ferimentos, muitos sangramentos, e sentindo muitas dores.
1: Ô, Lopes, para que eu possa fechar contigo, Lopes. A vítima reside na P de Paulo, ali entre o São Miguel e o bairro Bela Vista. A mãe disse fazia pouco tempo que tinha comprado essa motocicleta para ele. E enfatizar isso que você reforçou, que você falou. Ela disse que, quando vocês falam que a moto era adulterada, ela disse que é um alívio para ela. Mesmo que ele depois venha pegar outra motocicleta, esperamos que ele venha se recuperar, mas serve de exemplo para os filhos que põem a vida em risco, acaba sofrendo os familiares e também eles. Mas a gente agradece demais pela participação aqui no Santa Cruz Online na Vale FM. Lopes, ao lado de quem também nessa ocorrência?
0: Do agente Arnaldo.
1: A gente agradece pelas informações.
0: Muito obrigado também.
2: Tá aí, portanto, daqui a pouquinho a gente fala de mais acidentes que aconteceram aqui na nossa área, viu? Infelizmente, muita gente aí andando sem atenção, em alta velocidade, conduzindo veículos e portando aparelhos celulares, não obedecendo sinalização, tudo isso contribuindo para acidentes aqui na nossa área. Daqui a pouquinho a gente volta a falar sobre isso. Porque agora a gente fala de uma jovem de 20 anos que estava grávida e foi morta pelo ex-companheiro no último domingo. O fato aconteceu dentro da casa onde ela morava, em Limoeiro, no Agreste do Estado. Chaiane Vitória Araújo Silva foi encontrada já sem vida dentro do imóvel, com uma faca cravada na região do abdômen. Segundo as primeiras informações, ela era mãe de duas filhas ainda pequenas e estaria grávida de outro homem. Fato que teria sido o pivô e a motivação para este crime. O principal acusado deste assassinato foi identificado como Carlos Felipe Correia de Lima Costa. Ele, de 33 anos, teria fugido logo após o ocorrido. No entanto, ele foi localizado posteriormente na casa da mãe dele, no município de Lagoa do Carro, na Mata Norte do estado. Ele acabou sendo preso. O indivíduo foi autuado em flagrante pelos crimes de feminicídio e aborto, ambos consumados. Segundo as informações, ele foi conduzido e encaminhado para a delegacia para os procedimentos legais e ficou à disposição da justiça. Vamos trazer mais um caso para a gente poder ir para o intervalo. Acidente que aconteceu em Bom Conselho. Mais um acidente que aconteceu, desta vez na PE-218, em Bom Conselho, e resultou na morte de um homem. A vítima, identificada como César Alves dos Santos, de 47 anos, conduzia uma motocicleta modelo Bros quando foi atingido por um veículo Fiat Punto. Após a colisão, o motorista do carro fugiu do local e abandonou o automóvel. César sofreu ferimentos graves, chegou a ser socorrido para o Hospital Monsenhor Alfredo Damaso e depois transferido para o Hospital Regional do Agreste em Caruaru. Mas infelizmente ele não resistiu, faleceu naquela unidade hospitalar. A Polícia Civil está investigando o caso e busca identificar o condutor responsável pelo acidente. Daqui a pouquinho a gente volta a falar de acidente, só que desta vez aqui em Santa Cruz do Capibaribe. Um Toyota acabou se envolvendo em acidente com outros carros. Já já você entende esse caso completo aqui no Rota da Notícia. Tem intervalo agora, voltamos daqui a pouquinho.
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2: Estamos de volta com o programa Rota da Notícia para trazer informações de mais um acidente que aconteceu, desta vez aqui em Santa Cruz do Capibaribe. O condutor de um Toyota Bandeirantes causou um acidente e envolveu outros carros, pelo menos 4 veículos. Fato que aconteceu na PE-160, no perímetro urbano aqui de Santa Cruz do Capibari. O condutor foi conduzido para a delegacia, uma vez que apresentava sintomas de embriaguez. Nós temos detalhes completos para compartilhar com você em mais uma reportagem exclusiva aqui do Santa Cruz Online.
1: O Elton José acabou sendo apresentado aqui na delegacia de Santa Cruz do Capibari, ele com 41 anos. Vale destacar que ele se envolveu em um acidente com alguns veículos na PE-160 na tarde de hoje. Ainda na noite desta segunda-feira, o efetivo da Guarda Civil Municipal estão aqui na delegacia de Santa Cruz ainda com procedimento. Ele, natural, me parece ali de Pão de Açúcar, em Taquaritinga do Norte, ou residia, ou reside lá no distrito, Marcelo. Traz mais detalhes a partir de agora.
10: Por volta das 15 horas, a central entrou em contato com o efetivo informando que teve uma colisão ali na PE-160 em frente à central de Feiras. O efetivo foi até o local, chegando no local, constatou a veracidade dos fatos. E segundo as informações que foi passado, o condutor de um Toyota Bandeirante estava alcoolizado e bastante agressivo, tentando se evadir do local. Foi constatada a veracidade dos fatos. De fato, ele fez uso de bebida alcoólica, a priori ele negou. E o seu veículo se envolveu em um acidente. O seu Toyota, mais três veículos, mais três vítimas distintas. Porém, apenas uma vítima permaneceu no local. As outras duas vítimas acharam melhor ir embora. Porém, a vítima que ficou queria representar contra ele. Foi feito o procedimento. Ele foi conduzido para a delegacia, foi posteriormente levado para a UPA, foi constatado que ele fez uso de bebida alcoólica. Ele alegou para o efetivo que fez uso de bebida alcoólica, tomou ali algumas cervejas enquanto o seu veículo estava em uma oficina. Saindo da oficina, ele pegou a PE-160, no semáforo ali ele não reduziu a velocidade. Eu acredito que ele pode ter tido dificuldade ali para distinguir o acelerador do pedal do freio. Acelerou o veículo e acabou destruindo a frente do seu Toyota, batendo ali nos outros veículos. Dentro da situação, ele foi apresentado aqui na delegacia de polícia e a gente está aguardando os procedimentos.
1: Ao condutor do caminhão, para que a gente possa reforçar aqui a informação, havia um caminhão ali na frente mesmo, não há marca de frenagem, então ele talvez não tenha freado, né?
10: Os veículos estavam parados, porém o proprietário da Fiorino permaneceu no local. O Toyota, ele bateu no caminhão, na carroceria do caminhão, na traseira do caminhão. Posteriormente, ele pegou a picape e pegou a Fiorino. O proprietário da Fiorino permaneceu no local, a gente fez o procedimento e trouxe ambas as partes para a delegacia de polícia.
1: A gente poderia estar falando aqui num acidente ou num envolvimento de colisões ali, algo mais básico. Mas devido ao estado dele de embriaguez, como foi, podemos dizer aqui, diagnosticado, enfim, percebido ali em meio de exame traumatológico, há um flagrante para o mesmo aqui, Marcelo?
10: Positivo, positivo. Há um flagrante aí para o mesmo, tendo em vista o uso de bebida alcoólica. Era nítido para a guarnição e para o pessoal ali que estava na UPA que ele tinha feito uso de bebida alcoólica. Ele falou para o efetivo, falou lá na UPA que tinha feito uso de bebida alcoólica, que fazia uso também de alguns medicamentos, porém se agravou quando ele fez uso dessa bebida alcoólica. Um conselho que a gente dá aí à população, condutores de motocicleta, de veículo: se beber, não dirija, porque se você dirigir alcoolizado, você pode provocar um acidente, pode estar tirando vidas inocentes. Você pode estar ceifando a vida de pessoas inocentes. Graças a Deus, apenas danos materiais, mas poderia ser um fim trágico para muita gente ali naquele local, tendo em vista o fluxo de veículo ali naquela localidade.
1: Hoje estava aparecendo um dia de feira aqui em Santa Cruz, muito movimentado, até porque tem a central de feiras ali na frente e acaba sendo esse movimento todo. Vinha com alguém no Toyota ou apenas no mesmo?
10: Ele estava junto com outro rapaz, acredito que trabalha com ele, não sei, como cobrador. Foi indagado se ele ia fazer frete, se ele ia carregar o pessoal, se ele ia fazer lotação. Ele disse que não. A gente está desconfiado aí que ele, mesmo no estado de alcoolemia que ele estava, ele ia tentar pegar passageiros ali no ponto. Ele estava se dirigindo para um ponto aqui em Santa Cruz de Capari. Enfim, ambas as partes foram apresentadas aqui na delegacia de polícia e está aguardando aí a decisão aí da autoridade policial.
1: Para que eu possa fechar contigo, Marcelo, até então o delegado ainda não decidiu fiança ou audiência de custódia?
10: Não, ainda não decidiu, a gente está aguardando, ele já foi recolhido, está numa cela, a gente ainda está aguardando o desfecho dessa ocorrência.
1: O efetivo apresentando aqui na delegacia, até porque ressaltar também que o pessoal do trânsito esteve lá no local, né, organizando o trânsito.
10: Positivo, foi uma ação conjunta aí do trânsito com o pessoal do efetivo da Romu, foi uma ação em conjunto entre os dois efetivos. A gente conseguiu aí fechar as pontas, trazer o veículo, trazer ambas as partes e apresentar aqui na delegacia.
1: Beto Melo com informações para o Santa Cruz Online e Vale FM.
2: Obrigado, Beto, pelas informações. A gente fala agora, aqui no programa, do filho do ex-prefeito Odon, lá da cidade de Toritama. Ele foi alvo de um mandado de prisão. A equipe de reportagem do Agreste Notícia, mais precisamente o repórter Niedson Lopes, esteve acompanhando esse caso de perto e traz mais detalhes pra gente.
11: Antônio Marcos, uma palavrinha aqui com a imprensa, o que tem a dizer a respeito desse mandado de prisão?
12: Durante a tarde desta segunda-feira, 18 de maio, a Polícia Civil da cidade de Toritama deu cumprimento ao mandado de prisão em desfavor de Antônio Marcos, filho do ex-prefeito saudoso Odon Ferreira. De acordo com informações, ele teria descumprido diversas medidas cautelares. Sendo assim, a justiça expediu o mandado de prisão que foi cumprido pela Polícia Civil da cidade de Toritama. Para mais informações, nossa equipe de reportagem entrevistou o comissário Felipe da Civil.
13: Boa tarde, Edson. Boa tarde aos espectadores aí, né, numa grande notícia. A respeito dessa situação, o Antônio Marcos descumpriu reiteradamente algumas medidas cautelares e momento em que a autoridade judicial, né, do município, junto com a promotoria de justiça, expediram um mandado de prisão, no qual comunicou a delegacia e a gente saiu para ir dar cumprimento.
11: Como foi esse cumprimento de mandado de prisão, Felipe? Chegou a reagir?
13: Não. Ele foi muito solícito, né, com a equipe, e a equipe também tratou ele com bastante urbanidade, bastante educação. E a gente só explicou a ele do que se tratava e conduziu ele para a delegacia. E agora estamos nos procedimentos legais, né? Fizemos aqui o traumatológico dele e vamos seguir para a delegacia de Santa Cruz, onde ele vai ficar aguardando a audiência de custódia.
11: Após a audiência de custódia, fica agora à disposição da justiça, né?
13: Exatamente. Fica tudo a cargo do Poder Judiciário.
11: Vale destacar que o Antônio Marcos já teve outras situações também de condução para a delegacia, né, Felipe?
13: Eu não sei relatar a você essa parte de histórico criminal dele. Eu só vou me ater agora à situação do que foi mandado. Saiu a ordem de prisão e a gente da delegacia fomos dar cumprimento.
11: Polícia Civil de Toritama sempre atenta aí e trabalhando em conjunto também com o Poder Judiciário, né, Felipe?
13: Exatamente, né? Fazer a nossa parte para deixar Toritama aí na tranquilidade que a população merece, né?
11: Quem está trabalhando ao seu lado nessa ocorrência de hoje?
13: Comissário Luciano, comissário Joás. E juntamente comigo, a comissária Larissa e a escrivã Isadora.
11: Muito obrigado pela sua participação. Alguma coisa mais acrescentar, fica à vontade.
13: Não, só que o canal de diálogo da população com a delegacia está sempre aberto. Podem procurar a gente para tudo que a população necessitar no âmbito penal, né? Será muito bem recebido, muito bem atendido. E que a gente continue a dar esses frutos, né, da população de Toritama, de tranquilidade, de paz social, que é o nosso maior interesse.
12: Durante a chegada no hospital para fazer o traumatológico, nossa equipe de reportagem concedeu espaço ao Antônio Marcos para ser ouvido, porém, ele preferiu ficar em silêncio.
11: Antônio Marcos, uma palavrinha aqui com a imprensa, o que tem a dizer a respeito de semana de prisão?
2: Tá aí, o caso apresentado na delegacia e o filho do ex-prefeito Odon Ferreira, o Antônio Marcos, ficando à disposição da justiça. Minha gente, temos agora recadinho em dose dupla dos nossos anunciantes e voltamos já já para falar do idoso que foi atacado por pitbulls aqui no estado de Pernambuco. Voltamos já já.
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2: E a gente, estamos de volta e deixa eu passar aqui para abraçar o pessoal que está interagindo com a gente. Beta Souza, Branca Josefa também está sempre na escuta. Amém, minha querida. Muito obrigado, viu? A Genilda Maria também está por aqui. Manuel Feitosa, Marcos César da JCL, Vanderlei Forrozeiro na audiência no Armando Aleixo. Obrigado também, meu amigo. Tudo de bom para você, viu? Elionai Vitorino, Gabriela Barbosa da Magana, Silvano Sebastião, abraço para Maria Silva, Lucinha também está por aqui, Edjane Silva também está ligada com a gente, quem está mais por aqui é a Edinalva Gomes, Sandra Silva também está ligada com a gente, Daniel, um abraço Daniel, também ligado aqui no primeiro lugar de audiência, valeu, um abraço ao Adelson de São Domingos, Neide Silva também está por aqui, a Daura Juliana, diz que ama o programa. Muito obrigado pelo carinho. Margarida Adelina também está por aqui. Um abraço para você. Um abraço ainda para o Givanildo de Toritama, está ligado com a gente. Um abraço, Ana Paula. Maria Pereira, também ligada com a gente. Jane Amorim. Verineide Cavalcante.

0: Maria Fátima, né? É a Fátima de Bezerros. E o Francisco também tá ligado com a gente. Um abraço para vocês aí em Bezerros. O Exonete Maria também tá ligada por aqui. Cássia Danili, um cheiro, minha querida. Muito obrigado, viu? Muito obrigado mesmo. E o Antônio Belarmino também tá ligado com a gente. Amaro Lima, um abraço, Amaro. Um abraço, Rosa. Um abraço, Dona Anunciada, o pessoal aí do Riacho Doce, em Taquaritinga do Norte. Um abraço para Dona Neide, para o esposo dela, o véi, e para todos da família, né? Edjane, Dinho. Um abraço para todos vocês aí do Sítio Monteiro. E daqui a pouquinho a gente, né, faz aqui outra pausa para abraçar você que tá ligado com a gente aqui no Rota da Notícia. Porque agora a gente traz detalhes de um idoso que foi atacado por pitbulls. Esse homem de 66 anos ficou gravemente ferido após ser atacado por dois cães da raça pitbull na madrugada de ontem, em Carpina. A vítima, identificada como Joselito Silva, realizava uma caminhada de rotina quando foi surpreendido pelos animais. Ele sofreu múltiplas mordidas pelo corpo, teve parte do couro cabeludo arrancado e foi socorrido inicialmente para a unidade mista de Carpina, sendo posteriormente transferido para o Hospital da Restauração no Recife devido à gravidade dos ferimentos. A filha do idoso relatou que a família tomou conhecimento da situação após o pai de sua filha passar pelo local e encontrar equipes do Corpo de Bombeiros e SAMU prestando socorro ao pai dela. Ainda segundo a filha da vítima, Joselito passou por uma avaliação médica no Hospital da Restauração e pode precisar de uma cirurgia devido à gravidade dos ferimentos. Familiares informaram que parte da orelha da vítima também foi arrancada durante o ataque. A filha do idoso contou que a família busca imagens de câmeras de segurança para tentar identificar os donos dos cães. O caso está sendo investigado pela Polícia Civil. Agora, num caso como esse, tamanha irresponsabilidade dos donos, né? O animal, ele não tem culpa de nada. Ele age por instinto, né? Ele age, né, numa tentativa de defesa. E aí, nesse caso, o que resta agora é tentar identificar os donos para saber o que é que pode ser feito, para que a polícia consiga identificar e talvez trazer uma punição para os possíveis donos desses animais, né, que independente da raça, né, porque existe um alarde quando se fala de animais, aí já coloca aquele impacto, são cachorros pitbulls. E aí eu entendo que, independente disso, né, a gente está falando de animais. E isso poderia acontecer com vira-lata, poderia acontecer com um pastor alemão, com um poodle. São animais que eles vão reagir de alguma forma. E aí, consequentemente, a gente está falando de um animal de grande porte, né, que tem uma mordida muito potente e que pode causar sérios danos, né, dependendo do ataque, que foi o caso que aconteceu com esse senhor. Ele está em estado de observação e pode passar por cirurgias devido à gravidade dos ferimentos, né? Parte do couro cabeludo foi arrancado, a orelha também, parte foi arrancada. Então, a gente lamenta muito e pede aqui a Papai do Céu que dê uma restauração rápida e imediata da saúde desse idoso e que os donos desses animais tenham o hábito de manter esses animais em casa, presos, sem soltar na rua, né, como se fosse qualquer outro animal, e aí, consequentemente, evitar outros ataques. Assim esperamos, mas que os donos sejam de fato punidos após a identificação por parte da Polícia Civil. Detalhes agora de um pedestre que foi atropelado em um grave acidente que resultou na morte desta pessoa na BR-408, no município de Paudalho, na zona da Mata de Pernambuco. De acordo com informações da Polícia Rodoviária Federal, o motorista de uma caminhonete perdeu o controle do veículo, saiu da pista e atingiu a defesa metálica e acabou atropelando um homem que estava na via. A vítima não resistiu aos ferimentos e morreu no local antes da chegada do socorro. O condutor da caminhonete não ficou ferido. Ele foi submetido ao teste do bafômetro e apresentou resultado normal, sem indícios da ingestão de álcool. Após a perícia, o corpo da vítima foi encaminhado para o Instituto de Medicina Legal no Recife, e as circunstâncias deste acidente serão investigadas pela Polícia Civil. Vamos agora para o nosso intervalo. Na volta, temos mais informações e ocorrências que aconteceram aqui na nossa área. É só você permanecer ligado com a gente, porque o Rota da Notícia volta em instantes.
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0: Estamos de volta com Rota da Notícia, abraçando você que está ligado com a gente através do Santa Cruz Online no YouTube. Lembrando que assim que termina o programa, toda esta edição fica disponível para você assistir e reassistir quantas vezes você quiser, acompanhar alguma matéria para divulgar com os amigos, com os familiares, tá certo? Estamos ao vivo para você nos acompanhar também no rádio. Obrigado a você que está pela Rádio Vale, você que está também, né?
8: Ficar soletrando sua chave Pix está meio fora de moda, né? Bora simplificar isso aí.
0: Para Maria Beatriz, que está mandando um abraço para as netinhas, Antonella e Alice Beatriz, um abraço para vocês. Um abraço para o seu Chico, do Cachorro Quente. Um abraço, seu Chico, e a esposa dele também, sempre na escuta do programa. Um abraço para Maria Conceição, que está no Armando Aleixo, ouvindo o programa. E um abraço para A Maria José, Maria José Gomes da Silva, ela colocou o nome completo aqui. Está sempre na escuta no Residencial Cruzeiro. Um abraço para todos aí do Residencial Cruzeiro, onde temos uma enorme audiência também todas as manhãs. Deixa eu abraçar ainda, né, o Carlos Martins. Um abraço, Carlos Martins, e toda a sua família aí em Taquaritinga do Norte. Um abraço para Getúlio Felipe, para Renata, o pessoal do Café Vovó Cândida, né? 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É um pessoal que tem uma proposta excelente em Taquaritinga. Você que for a Taquaritinga, quer conhecer o processo artesanal da produção do café, procura aí no Instagram, Relembrando o Café da Vovó ou Café Vovó Cândida, e vá aproveitar esse momento, né, que é um momento muito bacana, de muita interação, e você vai se divertir bastante também, tá? Vamos fazer o seguinte, trazer detalhes agora de um indivíduo que foi detido após atentar contra a vida da companheira e resistir à prisão, ocorrência que aconteceu no loteamento São Miguel, aqui em Santa Cruz do Capibaribe. Este homem, identificado como Natanael Paulo Cabral dos Santos, de 29 anos, foi detido na noite de ontem no loteamento São Miguel, aqui em Santa Cruz. Ele é acusado de atentar contra a vida da companheira. E diga-se de passagem, no momento em que ele foi ser preso, ele resistiu à prisão. É a prisão que foi efetuada por parte da Guarda Civil Municipal. Tem detalhes completos para você acompanhar em mais uma reportagem aqui do Santa Cruz Online.
9: O da Guarda Civil Municipal aqui de Santa Cruz do Capibaribe está apresentando mais uma ocorrência na delegacia. Ocorrência essa oriunda do bairro São Miguel. Eu converso mais uma vez com o GCM Fernandes, que você pode nos relatar, Guerreiro, de informações iniciais sobre este ocorrido. Mais uma vez, boa noite.
10: Boa noite a todos. O efetivo estava em rondas, quando recebeu, né, da central de monitoramento, uma chamada de que havia um indivíduo que havia tentado contra a vida da sua companheira. Então, de pronto, nos deslocamos até o local, e ao chegar, né, no endereço repassado, constatamos os fatos. E vale salientar que no momento da nossa chegada, o GCM estava com o mesmo contido ali, evitando a fuga.
9: Voltar a se chamar a atenção, Guerreiro, é que o indivíduo totalmente alterado.
10: Positivo. Foi um indivíduo que nos deu muito trabalho, na verdade, para ser conduzido para a delegacia de polícia, tendo em vista que o mesmo não acatou as orientações da guarnição. Infelizmente tivemos que entrar em via de fatos com ele, para tentar conter ele e algemar. Na algemação, o efetivo acabou ficando lesionado, né? E uma pessoa totalmente desequilibrada, transtornada, né?
9: Pelas informações e até visivelmente, algum tipo de droga ele teria utilizado, algum tipo?
10: A família informa, né, ao efetivo que ele é usuário. Mas, e diante dessas informações e do comportamento dele, o efetivo acredita nessa possibilidade.
9: Procedimentos aqui na delegacia, a mulher de fato veio registrar contra o imputado?
10: Positivo, inclusive contra ele foi, tivemos como testemunha, né, e como vítima, no caso, tanto a esposa como a irmã e o irmão, né, e outros parentes também que vieram aqui testemunhar contra ele.
9: Eu relatei anteriormente, ele totalmente alterado, tanto na questão do traumatológico como na condução aqui para a delegacia.
10: Positivo. Pessoa totalmente desequilibrada e que deu muito trabalho ao efetivo.
9: É do conhecimento desse efetivo, se ele com outras broncas pela justiça?
10: Já aqui na delegacia de polícia, o efetivo descobriu que já havia outros boletins de ocorrência, né, contra o mesmo, pelas mesmas práticas. Então, diante desse histórico e do novo histórico, né, que nos deparamos, a gente apresentou ele aqui na delegacia de polícia para tomada das medidas cabíveis. Né?
9: E agora a Polícia Civil já passou os procedimentos?
10: Positivo. Foi entregado, tá, a cargo da Polícia Civil aí as medidas cabíveis.
9: Autuado pelos quais crimes, Guerreiro?
10: Foi nos repassado que ele foi autuado pelo crime de desobediência, desacato, resistência e agressão, né? Inclusive ao efetivo que ficou lesionado e que precisou, inclusive, ser atendido na unidade de pronto atendimento aqui da cidade.
9: algo mais a acrescentar, fique à vontade.
10: Só agradecer ao apoio da equipe da Romô, né, que nos prestou o apoio aqui nessa ocorrência, e dizer à sociedade que a Guarda Municipal está disponível, né, está atenta 24 horas, e que a sociedade pode contar conosco para atuar em qualquer circunstância.
9: Além do GCM Fernandes, quem mais presente nessa situação?
10: GCM Fernandes, sobre o comando do inspetor Belmiro, e o efetivo da Romô, né, que esteve presente conosco.
9: Aí, situação apresentada justamente no plantão da Delegacia de Santa Cruz de Caparibe, que as ocorrências não param, fervendo aqui, o camburão também chegando. As imagens, mais uma vez, são do Rocan 12, a reportagem é do Anderson Mardoqueu.
0: Valeu, Mardoqueu, obrigado pelas informações. Mardoqueu, que também é conhecido como Lobinho, né? Gente de primeira qualidade, o pessoal do Agreste Notícia nessa parceria aqui com o Santa Cruz Online e também com o programa Rota da Notícia. Ó, daqui a pouquinho a gente vai falar de serviços fúnebres. Eu sei que tem muita gente que não gosta do assunto, né? Que nessas horas já começa a se benzer, né, que começa a reclamar dizendo, mas rapaz, vai agorar a morte em uma hora dessa? Daqui a pouquinho você vai entender que vai muito além do velório e do sepultamento. Já já você vai acompanhar uma matéria produzida por mim em uma funerária aqui de Santa Cruz, o Capibaribe. É rapidinho, só depois dos nossos recadinhos. É um recadinho em dose dupla para você acompanhar aqui no Rota da Notícia.
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0: Minha gente, quando se fala em serviços funerários, muitas pessoas imaginam apenas o velório e o sepultamento. No entanto, esse setor evoluiu ao longo dos últimos anos e oferece uma série de cuidados que vão além do básico, proporcionando mais dignidade, acolhimento e conforto às famílias enlutadas. Eu estive em uma funerária aqui de Santa Cruz do Capibaribe para conhecer um pouco mais sobre os serviços que são ofertados. Você acompanha os detalhes comigo também agora nessa reportagem. A hora da morte é uma certeza na vida de todo mundo. Talvez você seja uma das pessoas que tem medo de falar sobre o assunto. Mas nós viemos em uma funerária entender como é que funcionam os procedimentos aplicados no momento em que as pessoas são direcionadas para as funerárias. Você vai entender tudo agora em mais uma reportagem produzida aqui pelo Santa Cruz Online. Tiago, explica pra gente quais são os procedimentos que vocês tomam após a pessoa falecer. O que é que a funerária tem como trabalho nessa reta final do ser humano?
11: Ô Gilson, temos vários tipos, né, de procedimentos, Gilson. Tem a morte natural, tem a morte violenta, a morte ao esclarecer e... A morte natural, geralmente, ela tem duas situações. Quando está no hospital, na UPA ou no postinho, ou quando está na residência. Isso se chama morte natural, né? E aí são órgãos diferentes que vai dar o laudo. Diferentemente, o pessoal se confunde muito IML com SVO, Gilson. SVO é Serviço de Verificação de Óbito, que é para morte natural. E IML é para mortes violentas, como acidente, homicídio, suicídio. Envenenamento, tudo isso.
0: Nesse caso,
12: existem procedimentos que vocês fazem aqui que muita gente não conhece. Por exemplo, uma pessoa sofreu um acidente, danificou muito a face. Como é que se chama esse procedimento e o que é que vocês fazem para poder dar uma dignidade melhor àquele corpo que vai ser velado?
11: Justo, Gilson. Existe um procedimento para acidente, machucou o rosto, a face, restauração de face. Eu tenho um curso, né, que eu fiz em Curitiba, numa empresa lá especializada, e a gente faz sutura intradérmica no rosto, aplicação de silicone, claro, silicone apropriado, e faz toda a reestruturação para ela ficar mais próximo possível do rosto, para poder você ter um velório digno, um velório que volte à aparência da pessoa que faleceu, Gilson.
12: Ô, Tiago, em casos de rigidez cadavérica, o que é que vocês fazem para poder melhorar, né, a flexibilidade daquele corpo e trazer, quem sabe, uma posição melhor para que ele possa ficar na urna funerária?
11: Boa pergunta, Gilson. Tem situação que a gente vai buscar pessoas que faleceram, elas estão sentadas, elas têm problema de coluna. Veja bem, a gente faz massagem, né, na hora da aplicação, da injeção, que a gente diz, a injeção pela artéria, que se chama o serviço de tanatopraxia. Enquanto está fazendo o procedimento de injeção na artéria, a gente vai fazendo massagem por todo o corpo. E assim o corpo vai voltando a ficar flexível, né? Aquela situação do corpo, a gente pode manusear ele e deixar ele da forma melhor que possa ser para um velório.
12: Existe também algum procedimento para pessoas que apresentam muitas manchas escuras no corpo?
11: Existe sim. A gente tem um procedimento, justamente esse procedimento de tanatopraxia, né? É um serviço de conservação. Ele vai conservar o corpo. Ele não vai dar mau cheiro, ele vai tirar o roxo da pessoa que faleceu. Agora, isso é um serviço muito bem feito, né? Com todos os aparatos, mesa de tanato, as bombas que a gente precisa, né, para fazer todo esse procedimento e as massagens. A massagem juntamente com o produto, Gilson, é o que vai dar e vai voltar a cor da pessoa que faleceu.
12: Tiago, aqui dentro do espaço, né, da funerária, eu percebi várias urnas e aqui existe uma divisão, né, de como funciona cada uma delas. Você poderia explicar para a gente?
11: Sim, existe sim. Veja, nos tempos antigos, antigamente, aí existia a questão da ataúde, caixão, e hoje tem a urna, né, que são diferentes. A ataúde é um caixão bem simplesinho, que o pessoal tem o costume de dizer que ele era feito da madeira da caixa da tomate, que realmente ele era muito fraco, é a ataúde. O caixão já é um modelozinho já mais simples, mais moderno, vamos dizer assim, mais um pouco do que a ataúde. Ele é um modelozinho sextavado, e a urna, ela é redonda ou quadrada, Gilson. Hoje nós temos urnas de vários tipos, vários modelos. Tem urna hoje que a gente bota as peças íntimas das pessoas, que as pessoas gostavam, gravata, caneta, boné, tudo separadozinho dentro da urna. Tem urna hoje que vai até com chave, tem urna que tem colchão ortobon, tem urna que regula nela mesmo, tem urna que abre com cartão magnético, um cartão de crédito, você passa nele, ele abre a tampa, Gilson.
12: E tem também procedimentos, né, para o pessoal que de repente deseja ir, né, para o outro plano, maquiado, né, com unha pintada. O que é que vocês conseguem fazer mais nessa hora final?
11: A gente tem sim, a gente faz unha, a gente corta cabelo. Já aconteceu comigo, até contei já essa história já a outras pessoas, né, de uma pessoa que faleceu, um filho, e o pai pediu para eu cortar o cabelo dele. Eu disse, mas por que o senhor quer cortar? Ele disse, porque eu nunca gostei do cabelo dele grande. E eu fiz a vontade do pai naquele momento, né? Mas a gente faz unha, a gente faz maquiagem. Quer dizer, eu bem não faço a maquiagem. Eu tenho curso e tudo, mas eu não faço. Aí a gente tem uma equipe que faz a maquiagem, deixa tudo bem bonitinho, com batom, com pó, do jeito que a pessoa quiser, Gilson.
12: Diga-se de passagem, vocês estão aqui para poder dar dignidade à pessoa já falecida, mas também fazer uma homenagem muito bonita, né, por parte dos entes queridos e amigos que vão participar do funeral.
11: Justamente, isso eu costumo dizer, para quebrar mais um pouco dessa questão desse tabu do nome funerário, do carro funerário, a gente não vende caixão, nós vendemos lembrança, nós vendemos despedida, nós procuramos fazer o máximo possível para deixar aquela família amenizar um pouco aquela perca, aquele momento difícil, Gilson, com uma palavra, com um apoio, uma ajuda na documentação. Está ali próximo sempre da família, que isso sim é a verdadeira assistência. A funerária Anjos, o plano Anjos, ela dá a verdadeira assistência dessa forma, Gilson. Estando próximo, ajudando em documentação, estando ali no momento difícil, que é a perca, com todo esse aparato da gente, essa toda a estrutura que a gente tem, gente.
13: E aí, já decidiu o que é que você quer que seja feito no dia do seu funeral? Então, vai contando para os seus amigos e parentes, ou até mesmo para o serviço funerário no qual você está inscrito. As imagens e as informações são do repórter Gilson Fernandes para o Santa Cruz Online.
0: E aí, meu amigo Eduardo, já decidiu daqueles que eu mostrei lá na imagem qual é o que você quer? Jadson já decidiu? É com um ar-condicionado, né? Não, eu acredito que tem, né? Porque tem com cartão magnético para abrir, tem com um bocado de coisa, acolchoado. Rapaz, esse que eu deitei, o colchão é ortobom. Tá vendo? Eu nunca deitei na minha vida num colchão ortobom. E tive a oportunidade de deitar numa urna funerária com colchão ortobom. E, gente, é final do nosso horário. É, apesar de que esse tema ele ainda é envolto de muitos tabus, mas a gente tenta deixar ele um pouco mais leve, porque é um destino de todos nós, né? E aí, o importante é que a gente tenha consciência de que esse momento vai chegar na nossa vida e que a gente precisa se preparar psicologicamente e emocionalmente para isso. Agradecer aqui a sua audiência, você que esteve nos acompanhando até agora, muito, mas muito obrigado mesmo a você que esteve ligado através da Rádio Vale, através da Cambucá FM, você que está pela nossa live também, obrigado. Agradecer aqui os trabalhos técnicos do Eduardo e da Lisandra, que ontem completou a idade nova, mas o Eduardo disse: não fale no aniversário de Lisandra, porque ela vai ficar chateada e vai fazer alguma coisa com a gente na hora da saída. Ela não fez, graças a Deus, então acho que hoje isso também não vai acontecer, porque hoje fica aqui o nosso pedido de desculpas à nossa querida Lisandra, que ontem completou, né, seus 30 anos de idade, graças a Deus, né? Quanto? 35? 35. Que bom, né? Graças a Deus, uma jovem, uma jovem que está aí, né, com a flor da idade. Parabéns, Lisandra, que Papai do Céu lhe guie pelos melhores caminhos, que você seja uma pessoa, né, sempre exemplar e que você possa arrancar muitos sorrisos por onde você passar, porque você é uma pessoa muito cativante, viu? Tudo de bom para você. E aqui eu também agradeço a produção do Levi e a direção geral do Ney Lima. Um forte abraço deste amigo de vocês, Gilson Fernandes, e até o nosso próximo encontro, se Deus quiser.
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3: Olha o show da Cambuca a partir de agora, aqui pela Cambuca FM, nessa manhã de terça-feira, 19 de maio, mês mariano, né? Pra você que tava ligadinho aí no programa Rota da Notícia, volta amanhã, a partir das 7 da manhã, aqui na nossa programação. Então continua com a gente no show da Cambucá. Lembrando que às 10 tem o padre Reginaldo Manzotti. A partir de agora, muita música boa no seu rádio.

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1: 9 horas e 46 minutos.
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0: Eu vou chamar a Morena pra dançar comigo aqui.

0: Louvado seja nosso Senhor Jesus Cristo, para sempre seja louvado. Terça-feira, Jesus das Santas Chagas. Mas gente, essa semana é muito especial. Claro, terça-feira Jesus das Santas Chagas sempre. Então vamos pedir, basta uma gota do teu sangue, Jesus, e eu serei curado. Basta uma gota do teu sangue, eu serei libertado. Jesus das Santas Chagas, libertai-me da ansiedade e da depressão. Jesus das Santas Chagas, protegei-nos e curai-nos do câncer. Mas nós estamos em plena semana diferenciada, que nós chamamos a Semana da Unidade dos Cristãos. Estamos fazendo oração e uma catequese sobre o Espírito Santo. Hoje será o segundo dia. Como se não bastasse, Santas Chagas, Espírito Santo, nós temos o segundo dia do Tríduo de Santa Rita de Cássia, das Causas Impossíveis. E claro, leitura de Jó, que está sendo muito proveitoso para todos nós. Quero saudar a todos. Saúdo a partir da Rádio Evangelizar, de onde tudo começa. As rádios irmãs, cujos nomes cito neste momento. E eu serei curado, Jesus. Jesus das Santas Chagas, graça recebida, graça testemunhada. Saúdo a você pela TV Evangelizar, sinal digital em todo o país, em várias cidades, canal aberto, pelo YouTube Padre Manjotti, pelo YouTube que você está assistindo às missas, acompanhando na peregrinação, pelo YouTube que você tem as catequeses completas sobre o Espírito Santo. E também pelo aplicativo da Associação Evangelizar é Preciso e todas as plataformas digitais. Em nome do Pai, do Filho e do Espírito Santo. Amém. Divino Espírito Santo, enchei os corações dos vossos fiéis e acendei neles o fogo do vosso amor. Enviai o vosso Espírito, Senhor, e tudo será criado. Renovareis a face da terra. Vem, Espírito Santo, e nos ajude a mergulhar na palavra. E hoje nos diz assim: naquele tempo, Jesus ergueu os olhos para o céu e disse: Pai, chegou a hora, glorifica o teu filho, para que o teu filho glorifique a ti, porque lhe deste o poder sobre todo homem. Ele dê a vida eterna a todos aqueles que lhe confiastes. Veja o que Jesus está fazendo, uma oração. O evangelho de hoje é uma oração de Jesus. Ele está dizendo: Abá, Paizinho. Toda vez que ele usa o termo Pai, é Paizinho. Dê a vida eterna. Ora, a vida eterna é esta: que eles te conheçam a ti, o único Deus verdadeiro, e aquele que tu enviaste, Jesus Cristo. Pai, olha que lindo o versículo 4 do Evangelho. Eu te glorifiquei na terra e levei a termo a obra que me deste por fazer, e sabemos que sim, até a morte e morte de cruz. Jesus levou até o fim, a termo, a missão. E agora, Pai, glorifica-me junto de ti. Manifestei o teu nome aos homens e tu me deste do meio do mundo. Eram teus, tu confiaste a mim e eles guardaram tua palavra. Versículo 9, olha o que Jesus pede. Jesus reza, ele está orando. E ele diz: eu te rogo por eles, pelos apóstolos e por nós. Jesus reza pelos seus discípulos. Sinta-se incluído nesta oração. Sinta-se mergulhando no Espírito Santo, unido a essa igreja no céu, a igreja dos santos, a igreja triunfante, mas uma igreja que caminha aqui na terra. Eu te rogo por eles, Não te rogo pelo mundo, mas por aqueles que me deste, pelo batismo. Tudo que é meu é teu, e tudo que é meu é teu. Eu sou glorificado neles. Senhor, nós mergulhamos no teu Espírito Santo, a terceira pessoa da Santíssima Trindade, de modo especial nesta semana, já tendo visto que o Espírito Santo tem a mesma substância do Pai e do Filho, foi a primeira catequese. Agora é hora de pedir, Espírito Santo, haja em mim. Haja em mim, Espírito Santo. Vem agir na minha vida. Eu espero tua ação. Ação no mundo inteiro, que seja renovado, que não se perca. Que o mundo não se perca. Pelos governantes que decidem equivocadamente, nesse conflito constante de guerra, de ameaças, que haja na igreja, que sempre tenha um novo Pentecostes na igreja, Senhor. Que sempre, mas na minha vida, dai-me uma nova unção, Senhor. Uma porção redobrada de bênção, Senhor. Reza comigo, põe a mão no peito. Repita, é uma oração cantada. Dai-me uma nova unção. Uma porção redobrada de bênção, Senhor. Duas vezes a tua bênção, porção redobrada. Faz minha alma arder.
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0: Senhor, vem com tal qual chamas de fogo sobre mim. Peça, filho. Você está sem criatividade no trabalho. Você está sem palavras. Você está sem diálogo. Você está se sentindo com a alma gélida. Você está sentindo uma tibieza. Faz minha alma arder com teu Santo Espírito. Sim, Senhor, hoje eu te peço e clamo. Intercessores, sacerdotes, religiosos, religiosas, rezemos por aqueles que estão sofrendo com tibieza, que perderam o gosto das coisas de Deus, pelas pessoas que perderam o gosto de rezar um terço, de ir à missa, de receber uma comunhão. Faz a alma arder, Senhor, com teu Santo Espírito. Espírito Santo, venha sobre nós, dai-nos o batismo do teu Espírito Santo, Senhor, que nós sejamos pessoas novas, pessoas transformadas, pessoas realizadas no teu Santo Espírito. Ó Deus, consolador de todo bem, venha sobre nós, venha sobre nós. Uma unção redobrada. Ah, Senhor, eu peço essa porção, como Eliseu pediu a Elias, do teu Espírito, Senhor. Gente, você tem noção? Que delícia começar esse programa. E essa semana é mais que especial. Eu quero lembrar a todos quanta coisa nós estamos fazendo. Semana da Unidade do Cristão, uma catequese sobre o Espírito Santo. Eu faço no programa, hoje é o segundo dia, mas você tem completo, quem quer mais elementos, que eu posso falar mais, existe a catequese que está sendo postada no YouTube Padre Manzotti. Não esqueça, ainda é tempo de você mandar suas intenções para levar a ermida de Nossa Senhora de Fátima no Pentecostes. Ligue agora no intervalo 0800 410 6060. Ligue, fale com os nossos atendentes, eles ainda vão mandar para mim 41 3221 6060. Terei imenso prazer de levar o seu nome, o nome de sua família, na casa de Nossa Senhora de Fátima em Portugal. Eu volto já, volte comigo.
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Jesus das Santas Chagas. Ah, Senhor, chagas dolorosas e gloriosas. E esse Jesus que nos mandou o Espírito Santo, torne-se o mensageiro da Capelinha de Jesus das Santas Chagas, 0800-410-6060. E eu quero trazer presente aqui esse programa, principalmente nessa semana, o Divino Espírito Santo, sobre todos os líderes mensageiros das Capelinhas de Jesus das Santas Chagas, que você, líder, tenha esse Espírito Santo de Deus sobre você e sobre todo o seu grupo. Por isso, mande a foto. Com muita alegria hoje, nessa semana, mostro algumas fotos. O número para você mandar a foto ou vídeo é 419-8791-2787. Adriana Marta Lisboa da Costa, da cidade ocidental Goiás, meu grande abraço. Querida Adriana, Deus abençoe vocês aí. Aí o rapazinho ali fazendo o sinalzinho de legal. Gabriela Ferreira de Paula, Teixeira de Freitas, Bahia, minha saudação. Quanta gente numa só capelinha e todas as faixas etárias, Deus abençoe. Edivaldo Barbosa Delgado Filho, Alto Paraná, esse missionário que não para. Edivaldo, parabéns, viu? Você faz um trabalho belíssimo aí em Alto Paraná e toda a região. Parabéns, meu irmão. Liliane de Oliveira Souza, Sabará, Minas Gerais, ali junto ao sacerdote, minha saudação ao padre, que está junto. Maria Aparecida Felipe Rocha, Ji Paraná, Rondônia, também, louvado seja Deus a todos que estão reunidos ali, homens, mulheres. Benta Elisa da Silva Daniel, de Criciúma, Santa Catarina, meu abraço, Santa Catarina. Está aí o pessoal rezando com a flor do lado, junto a Jesus das Santas Chagas. Elenilce Rosa de Nascimento Silva, Itaquiraí, Mato Grosso do Sul. Minha saudação também a todo esse grande grupo reunido com camisetas, etc. Maria da Glória Silva de Lima, Riachão do Bacamarte, Paraíba. Minha saudação, meu irmão sacerdote.

0: sacerdote. E aí os outros na igreja, Maria de Jesus Moraes da Silva, Boa Vista, Roraima. Deus seja louvado a Roraima, Boa Vista, a Maria. E Juliana de Samelo, Rio de Janeiro. Rio de Janeiro, meu abraço a todos do Rio de Janeiro e todo o povo fluminense. Região Fluminense, aos cariocas, claro. Maurício, que a paz de Jesus esteja com você.
1: Amém. Bença, Padre.
0: Deus abençoe, Deus abençoe. Você fala de onde?
1: Eu sou de Joinville, Santa Catarina, Padre.
0: Tá certo, Joinville, Santa Catarina. Diga lá, meu filho.
1: Isso, meu Padre. Eu estou passando por um momento difícil. Eu tive uma discussão com a minha esposa. A minha esposa foi embora. Eu tive uma briga com ela e tipo, acabei arranhando o braço dela sem querer. Ela ficou zangada, tirou meus filhos de casa, foi embora para a cidade de Minas Gerais. Eu estou muito arrasado, padre. A minha situação está muito difícil, ficou muitas dívidas e um desespero, né, de longe da minha família. E eu quero que Jesus faz uma obra na minha vida para que restaure novamente a minha família, sabe?
0: Entendi.
1: É tudo que eu mais peço.
0: Filho, Maurício.
1: Sim, padre.
0: Quanto tempo faz que aconteceu isso?
1: Olha, padre, faz mais de 2 semanas que ela foi. Já fez 20 dias, mais ou menos.
0: Ela pegou os filhos qual idade?
1: Ó, ela tem o Murilo de 10 anos, tem o Moisés de 8 e tem a Manuela de 14 anos.
0: São filhos teus?
1: Sim, senhor, são filhos meus.
0: Você ia falar dela, né? Mas são teus. Filho, sim. Você já alguma vez tinha tido uma agressão física?
1: Não, padre, foi a primeira vez. Foi um impulso da raiva ali, da fúria que
0: tá.
1: Me possuiu. E acabei fazendo essa besteira, né?
0: Entendi.
1: Mas, tipo assim, foi pra me defender, que ela veio pra cima de mim. Eu segurei só no braço dela pra me defender, mas acabei arranhando o braço dela.
0: Filho,
1: mas tô muito mal, padre.
0: Eu entendo, eu não vou te julgar. Você sabe que é crime, qualquer violência física é crime. Mas vamos voltar um pouquinho, como é que estava o relacionamento de vocês? Qual o motivo que vocês brigavam?
1: Sim, padre, o que ela questionava muito era questão de atenção, né? Que às vezes eu dava muita atenção pro celular, às vezes ela pedia atenção, eu não dava atenção, ela pedia que eu mudasse minhas atitudes, e às vezes eu ignorava, sabe? Uma coisa que eu achei muito errado, sim, da minha parte.
0: Então, você falou uma coisa, celular, que mais? Que mais que ela reclamava?
1: Ela reclamava da atenção também, que eu não dava para ela.
0: Atenção, ficava no celular, o que mais?
1: Isso, e tinha outras coisas também, sabe, em questão de dar mais atenção mais para ela, né, em questão de sair com ela, essas coisas, tal, sabe? E aí juntou uma coisa com outra, sabe, às vezes eu conversava com amigos também que ela não gostava, sabe.
0: Você é homem de ir em bar beber cachaça?
1: Não, graças a Deus não, padre. Eu sou da igreja. Eu e ela, meus filhos, são os dois coroinhas da igreja católica.
0: Entendi.
1: Eu e ela estávamos fazendo a crisma.
0: Certo.
1: E aconteceu essa fatalidade, né? Para mim foi uma surpresa.
0: Filho,
1: que nunca tinha acontecido, padre.
0: Então, espera, vamos rezar. Eu vou colocar nas orações, começa a pedir para o teu anjo da guarda, falar com o anjo da guarda dela, que existe amor, vocês são de igreja, vocês são casados na igreja?
1: Somos não, padre, nós somos juntos.
0: Mas também, padre, já começa errado, né, filho? Por que que não são casados na igreja? Diga para mim.
1: Verdade, padre, eu vou falar uma coisa pro senhor, é coisa que ela muito queria, ela me cobrava para a gente se casar, e eu falava para ela para a gente passar mais um tempinho, que a gente acertasse as coisas primeiro, sabe?
0: Ignorância, né, filho? Pelo amor de Deus, que estava em pecado.
1: Eu concordo com o senhor. Muita ignorância da minha parte, muita, sabe, eu concordo que foi a ignorância da minha parte, né?
0: Bom, então, mas ainda é tempo de mudar. Desculpa, não se ofenda comigo.
1: Não, concordo com o senhor.
0: Filho, já que vocês estavam fazendo uma caminhada bonita na igreja, eu acredito que Deus possa restaurar. Eu acredito muito que Santa Rita de Cássia, que é das causas impossíveis, nós estamos fazendo a novena, que o Divino Espírito Santo pode e teu anjo da guarda ir lá, e depois que passasse, eu falo que agiu na raiva, na fúria, ela também tomou a decisão. E passado esse momento, você rezando, eu rezando, mas o senhor rezando, disposto a mudar, faz uma ligação para ela e peça perdão.
1: Eu pedi, padre, eu pedi perdão para ela, ela falou para mim, sim, eu já te perdoei, mas não tem volta, eu não tenho mais interesse de voltar para você.
0: Entendi.
1: Aí eu disse ela, sabe, eu falei, mas amor, a gente ficamos 14 anos juntos, a gente construímos juntos, ela abandonou tudo, padre, a gente compramos um apartamento aqui na cidade de Joinville.
0: Uma mulher de opinião, porque tem mulher que diz assim, o dia que meu marido encostar em mim, eu largo. Eu escutei muita gente já falando isso, filho.
1: Isso, exatamente. Aí, tipo, ela largou tudo aqui, escola das crianças, ela tirou as crianças da escola, ela abandonou o serviço.
0: Você está com medo das dívidas que você pegou ou você sente falta dela mesmo?
1: Não entendi.
0: Você falou que ficou com muitas dívidas. Você está com medo das dívidas ou você quer voltar com ela mesmo?
1: Não, eu quero, padre. É tudo que eu peço para o
0: então
1: Senhor.
0: Então reza comigo agora, Maurício. Você vai rezar comigo.
1: Amém. Padre.
0: Jesus das Santas Chagas.
1: Jesus das Santas Chagas.
0: São José.
1: São José.
0: Eu peço essa graça impossível.
1: Eu peço essa graça impossível.
0: Restaure minha família.
1: Restaure minha família.
0: Eu peço perdão, Senhor.
1: Perdão,
0: não só por ter agredido.
1: Não só por ter agredido.
0: Mas pela falta da atenção.
1: Mas pela falta da atenção.
0: Me ajude, Jesus.
1: Me ajude, Jesus.
0: A trazer de volta a minha família.
1: A trazer de volta a minha família.
0: E eu prometo.
1: E eu prometo.
0: Com a vossa graça.
1: Com a vossa graça.
0: Que serei um São José na vida dela.
1: Que serei um São José na vida dela.
0: Amém.
1: Amém.
0: Eu vou estar rezando por você, filho. Você vai ligar dando testemunho. Deus abençoe. Eu vou para o intervalo e volto já, gente. Volte, volte comigo.
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0: nós vamos para a leitura orante, mas eu queria que você me ajudasse a rezar. Rezar hoje, pelo menos um pouquinho mais por este homem. Não sei porquê, mas meu coração tocou. Errou. Mas que ela retorne. E retornando que case na igreja. E aqui fica meu apelo. Gente, você não está vivendo junto. Está vivendo junto e não é casado. Não seja ignorante. O sacramento é uma bênção na vida. Mas eu falei com esse filho de Deus de... Filho de Deus não, Maurício, de Joinville. Ele disse o nome. Nós temos a TV Evangelizar lá, canal 49.1. Tem a Arca da Aliança FM. O arcebispo Dom Francisco Carlos Bach de Joinville. Mas eu quero rezar por ele e por todos os casais que estão pedindo uma segunda chance. Você me ajuda? Se algum sacerdote, se alguém que é de grupo de oração estiver junto, reza comigo. Por todos os casais que estão precisando de uma segunda chance, no perdão. Eterno Pai, eu vos ofereço as santas chagas de nosso Senhor Jesus Cristo para curar as de nossas almas. Eterno Pai, eu vos ofereço as santas chagas de nosso Senhor Jesus Cristo para curar as de nossas almas. Terceira vez. Eterno Pai, eu vos ofereço as santas chagas de nosso Senhor Jesus Cristo para curar as de nossas almas e curar estes casais que se feriram, que se machucaram e se separaram, mas que querem uma segunda chance e voltando vão fazer um caminho de santidade, um caminho de matrimônio. Meu Jesus, perdão e misericórdia pelos méritos das santas chagas. Amém. Amado povo de Deus, tenho dois recadinhos. A partir de hoje está em evidência, padre em missão, Santa Rita de Cássia. Você vai no YouTube, Padre Manzotti. Inclusive, por favor, se inscreva. Muita gente acompanha, mas não vai para frente, não se inscreve. Ao você se inscrever, o nosso algoritmo aumenta e chega a mais pessoas. Você está vendo na tela que, na verdade, é exatamente isso. Padre em missão Santa Rita de Cássia. Porque nós estamos na novena, mas por quê? Nós, dia 22, sexta-feira, é dia de Santa Rita de Cássia. E eu digo que foi um carinho de Deus eu poder ter estado lá e ter gravado esse Padre Missão. Por isso está em destaque no YouTube Padre Manzotti. Segundo, não esqueça de mandar suas orações, que eu estou indo para Fátima. E terceiro, que também nós estamos colocando, é muita coisa, é muito trabalho, pensa não. A catequese que eu faço aqui é uma. E também estou fazendo a catequese no YouTube mais completa, mais completa. É isso. Bíblia aberta, cartilha de oração.
1: Senhor, já faz tempo que lanço minhas redes, Senhor.
0: E hoje, Jó. Anote ali. Eu vou ensinar até você anotar. Jó, capítulo 8, versículo 1 a 7 e 20 a 22. Padre, não sei escrever isso para ler depois. Você pode ler tudo, mas eu vou ensinar para você. É assim, Jó, você já sabe. Você põe número 8, vírgula, 1, tracinho, 7, ponto. Esse ponto quer dizer que salta para o 20 e 22. Aprenda a escrever a linguagem da Bíblia. E hoje, já digo para você que vai ser o segundo discurso do segundo amigo de Jó. Então vamos fazer uma... Enquanto o sacristão ainda está nessa leitura orante, nós tivemos os três amigos que chegaram, sentaram-se, ficaram em silêncio. Depois, o primeiro amigo que falou, que na verdade... Você acompanhou esses dias atrás, que foi Elifaz, ele fez um discurso, nós já refletimos. Teve a resposta de Jó, que foi ontem. Hoje é o segundo que fala, que é o Bildade. Vamos lá? Capítulo 8, versículo 1. Então, Bildade, da região de sua, em resposta, disse. Vamos ver qual o discurso do segundo amigo. Até quando você, Jó, vai falar assim? Falar assim o quê? Se eu ousaria dar uma resposta, vamos ver se você prestou atenção nessa novela de Jó. É uma novela, né? Tá melhor do que qualquer novela da televisão, gente. Nós vamos bater recorde, nós vamos bater em audiência, porque é uma novela maravilhosa. O que é que Jó anda dizendo? Vamos voltar ali? Deus é santo e eu nunca fui contra as suas decisões. E lembra a indicação que eu dei no livro Inabalável? Que Jó não aceitou resposta rasa, discurso raso. Ele se mostrou inocente. Versículo 1 então, mas agora, Bildade. Então Bildade, da região de Sua, disse: até quando você vai falar assim, Jó? Até quando as suas palavras serão como um vento forte? Será que Deus torceria a justiça? Ah, meu Deus. Sério, Bildade? De novo? Será que Deus torceria a justiça? Será que o Todo-Poderoso faria o que não é direito? De certo, atenção, a chave está no versículo 4. Toca o sino, sacristão. De certo, os seus filhos pecaram contra Deus, e Deus o castigou como mereciam. O primeiro acusou que Jó pecou. Agora, de certo, os seus filhos pecaram contra Deus, e ele os castigou como mereciam. Agora, versículo 5, volte para Deus e ore ao Todo-Poderoso. Versículo 6, veja que... Ah, meu Deus, eu chego a ficar arrepiado. Arrepiado e ao mesmo tempo indignado. Se você é mesmo puro e homem de Deus, virá logo ajudá-lo e lhe dará de novo o lar que você merece. Repito, se você é mesmo puro e homem, Deus virá logo ajudá-lo e lhe dará de novo o lar que merece. A riqueza que você perdeu não será nada comparada com o que Deus lhe dará depois. Agora eu falei ponto e salte para o versículo 20. Esteja certo, Jó, de que Deus não abandona as pessoas honestas, nem dá a mão para ajudar os maus. Ele fará você rir de novo e dar gritos de alegria. Mas os seus inimigos vão viver na confusão e as casas dos maus serão destruídas. Veja a provocação de novo. Entenda, para podermos rezar depois. O segundo amigo de Jó chama-se Bildade e diz assim: até quando, Jó? Vai falar assim? Por acaso, agora interpreto eu, você está dizendo que Deus distorce a justiça?

dizer que Deus é injusto? Por acaso você está dizendo que o Todo-Poderoso fez algo que não é direito? Você está muito cheio de si, Jó. Reconheça. Reconheça o quê? Que seus filhos pecaram. Eu vou para o intervalo e volto rezando esse texto de hoje. Volte comigo.

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0: Assuma, Jó, continuando a leitura orante. De certo, seus filhos pecaram contra Deus, e ele os castigou como merecido. Então, ore, volte para Deus, ore ao Todo-Poderoso. Se você é mesmo puro e homem e honesto, Deus virá logo ajudá-lo. Se você for puro e honesto, ele está dizendo que então não é, Deus virá logo ajudá-lo e lhe dará de novo o lar que você merece. Ainda antes de rezar, na página 77, Inabalável, livro que brotou da inspiração de Jó. 77. A dor tem o poder de revelar o que há de mais profundo no coração humano, inclusive nas relações. Três amigos, Elifaz, Bildade, Zofar, quando souberam da desgraça que atingiram, Jó vieram ao seu encontro, mostrando a verdadeira amizade não se faz presente apenas nas festas e prosperidade, mas também, sobretudo, na calamidade, muitas vezes materializando-se na simples presença. Mas, continue a leitura. Senhor, amado Deus, eu peço a graça de ser uma pessoa pura. Eu peço com tua graça ser uma pessoa honesta. Mas eu sei, Senhor, como disseste, bem-aventurados os puros de coração, bem-aventurados os que amam a justiça. Mas eu sei, Senhor, hoje, à luz da tua cruz, que isso não me irá garantir que estarei livre de dificuldades, provações e até, Senhor, de perdas econômicas. O fato de eu buscar a cada dia ser puro, honesto e santo não irá me dar garantia de que não terei uma doença. Faça-me entender isso, Senhor. Isso não irá me garantir que talvez a dívida baterá na minha casa e eu terei que lidar com o infortúnio, com a pobreza e a falta de recursos. Mas, Senhor, se isso acontecer, faça-me compreender que isso não é castigo teu, nem menos tua ausência, mas a tua presença que me sustenta. Amém. Jaqueline, que a paz de Jesus esteja com você, Jaqueline. Alô? Jaqueline? Alô? Escute esse testemunho e vou para a catequese.
1: Olá, Padre Reginaldo, a sua bênção. Sou uma filha de Deus do município de Balsa Nova. Trabalho em uma casa de repouso. Padre, chegou um senhorzinho, um paciente aqui, com duas escaras, um em cada lado de cada perna. Padre, enxergava o osso e o nervo do tendão da perninha dele. E eu sempre pedia, Padre, e falava para ele também, vozinho, o senhor confia em Jesus nas Santas Chagas. Peça todos os dias que recaia uma gota do sangue nosso Senhor Jesus Cristo sobre essas escaras, sobre essas feridas suas, para que feche. E assim todos os dias, Padre, nas horas das suas orações, acompanhe seu programa pelo YouTube,
0: que bom,
1: à noite, né? Eu trabalho à noite.
0: Sim,
1: eu também
0: pedi
1: que o Senhor abençoasse a água, abençoasse o bebedouro, para
0: aí
1: que todos eles bebessem da água abençoada.
0: Ô, filha,
1: para a honra e glória de nosso Senhor Jesus Cristo, a filhidinha do vozinho está fechadinha, Padre. Uma pena que eu não tirei foto antes para me mostrar o
0: Mas
1: agora
0: Deus
1: também.
0: Sabe, filha.
1: Mas para a honra e glória de nosso Senhor Jesus Cristo, as feridas dele estão fechadinhas, as duas. Graça alcançada, graça testemunhada. Toca o sino, sacristão.
0: Parabéns, filha de Deus, que nenhum nome quis que fosse falado, por ser a boa samaritana na vida desta pessoa, deste vozinho de Balsa Nova. Que façamos isso com os nossos idosos. É a pastoral da pessoa idosa, que você sabe que sou tão envolvido. Meu abraço lá, Rádio Evangelizar FM, Clube FM, TV Evangelizar, que chega em Balsa Nova, 16/13, nosso arcebispo Dom José Antônio Perusa, arquidiocese de Curitiba. E juntos, segunda catequese sobre o Espírito Santo. Escute.
2: Eu navegarei.
0: Desde a criação, o Espírito Santo manifesta a presença viva de Deus no mundo. A Bíblia nos mostra que o Espírito Santo de Deus pairava sobre as águas. Isso é claro. Mas a pergunta que fica: qual é a ação do Espírito Santo na criação? Lembremos que o Espírito Santo aparece no início da criação como sopro de Deus. E na Bíblia está em Gênesis capítulo 1, versículo 2. A terra estava informe e vazia. O Espírito de Deus pairava sobre as águas. O Catecismo 703-704 diz: o Espírito de Deus está presente desde a criação, sustentando e dando a vida para todos. Na vida de Jesus Cristo, a ação do Espírito Santo, na encarnação, lembremos, na encarnação ela acontece pela ação do Espírito Santo. Lucas capítulo 1, versículo 31. O Espírito Santo virá sobre ti, e o poder do Altíssimo cobrirá com sua sombra. E a ação do Espírito Santo na igreja. Atos capítulo 2, versículo 4. Todos ficaram cheios do Espírito Santo e começaram a falar em outras línguas. Lembremos o Pentecostes, o nascimento missionário da igreja. No Catecismo, número 731, no dia de Pentecostes, a Páscoa de Cristo se completa com a efusão do Espírito Santo. Ou, como diz o Catecismo, o Espírito Santo é o princípio de toda ação vital e verdadeiramente salvífica de Cristo. Em nós, como é a ação do Espírito Santo nessa segunda catequese? Ele continua agindo como cristãos. João capítulo 16, versículo 13. Quando vier o Espírito de verdade, ele vos guiará na verdade. O Catecismo 739. O Espírito Santo habita na igreja e no coração dos fiéis como um templo. Então reze comigo agora, repetindo: vinde Espírito Santo, dai-nos a graça de um novo Pentecostes. Vinde Espírito Santo, fogo abrasador, e dai-me o teu amor, tua luz, tua força, tua coragem. Derramai sobre mim os dons, reavivando minha fé, meu discipulado. Vem Espírito Santo, no pronto seguimento de Jesus Cristo. Amém. Esta foi a segunda catequese do Espírito Santo. Eu vou para o intervalo. Gente, eu volto. Volto com novena do quê? Santa Rita de Cássia. Volte comigo. Chame um amigo, uma amiga. Ainda é tempo. Voltamos já.
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0: Hoje, aniversário de Dom Luiz Henrique da Silva Brito, da Diocese de Barra do Piraí, Volta Redonda, Rio de Janeiro. Aniversário da Rádio Alegria FM, Flor da Serra do Sul, Paraná. Cabugi do Seridó, AM. Jardim do Seridó, Rio Grande do Norte. Jangadeira FM, Crato, Ceará. Super Rádio Patos FM, Patos de Minas, Minas Gerais. TV Irmã, NTV, Patos de Minas, Minas Gerais. Gente, aqueles recadinhos que não podem faltar. Eu quero lembrar você, então o que nós temos disponível no YouTube? Lembrando, nós temos a leitura orante. Esse você não pode perder. Perdeu agora de manhã? Tem reprise 10 da noite. Mas quando chega 20 horas, padre, esse texto de Jó está dando o que falar da mesma. Inclusive, se você vai lá, acompanhe no Leitura Orante. Padre, eu tenho perguntas. Então você vai mandar um áudio para mim. 41-3221-6060. Padre, me tocou. 41-3221-6060. Depois, quando voltar de viagem, eu vou escutar tudo. Os testemunhos eu vou colocar da leitura orante e as perguntas, se der, vou responder no programa. Se não der, por serem muitas, responderei num programa à parte, exclusivo do YouTube. Amado povo de Deus, ainda é tempo, se você quiser mandar as suas intenções para que eu as leve. Estou nessa campanha o mês inteiro, o mês de maio, para Fátima. Tô chegando na peregrinação. 0800-410-6060. A equipe vai mandar para mim ainda. Chegando lá, vou na cidade lá de Fátima, vou imprimir. 41-3221-6060. E ainda tem mais. Agora está em destaque. Olha quanta coisa, é muito trabalho, gente. Padre Missão. Coloquei hoje porque está chegando o dia de Santa Rita de Cássia. E eu recebi um carinho de Deus que foi ir até Cássia. Você quer conhecer Cássia? Veja lá o Padre em Missão. Mas quero lembrar que temos ainda uma peregrinação, sabe para onde? Ainda dá tempo. 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Você quer fazer essa experiência? Olha como vale a pena peregrinar. Viajar vale a pena, mas peregrinar muito mais. Vem comigo. Jesus Misericordioso, São João Paulo II, Santa Faustina Kowalska, São Maximiliano Kolbe. Essa viagem dá tempo ainda. Entre em contato conosco, 419-8753-3300. Está aí o número. A Silvia, a Sandra, vão mandar para você todo o prospecto. Budapeste, a capital húngara. Iremos para Viena, a capital da Áustria. Depois iremos para Olomouc, que é na República Tcheca. Iremos para Cracóvia, na Polônia, onde é o patrimônio mundial da Unesco e onde tem o convento de Santa Faustina Kowalska e os restos mortais de Santa Faustina. Iremos a um santuário do século XVII chamado Częstochowa, Madonna Negra, que é realmente algo impressionante, a rainha da Polônia. Iremos a Wadowice e depois ao campo de concentração Auschwitz, onde morreu São Maximiliano Kolbe e milhões de pessoas. 41-98753-3300. Ainda é tempo. Bom, eu ia ler um testemunho, fica para amanhã, porque agora, segundo dia, Santa Rita de Cássia, rogai por nós.
1: Postiça rosa preferida, ó Santa Rita,
0: ó poderosa e gloriosa Santa Rita, chamada Santa das Causas Impossíveis, advogada dos casos desesperados, auxiliadora da última hora, refúgio e abrigo da dor, que arrasta para o abismo do pecado e da desesperança, com toda confiança em vosso poder junto ao coração sagrado de Jesus, a vós recorro no caso difícil e imprevisto que dolorosamente oprime meu coração. Qual é? Diga, está te oprimindo? Está te causando sofrimento? Mas você tem a consciência assim, humanamente eu não vou dar conta. Humanamente isso é impossível. Para Deus não é. Para Deus tudo é possível. E estamos pedindo por intercessão de Santa Rita. obtenha a graça que desejo, pois sendo-me-á necessário, a quero, apresentada por vós, Santa Rita, a minha oração, o meu pedido. Vós que sois tão amada por Deus, certamente serei atendido. Dizei a nosso Senhor que me valerei da graça para melhorar a minha vida, os meus costumes e para cantar na terra e no céu a divina misericórdia. Santa Rita das causas impossíveis, rogai por nós. Santa Rita das causas impossíveis, rogai por nós. Santa Rita das causas impossíveis, rogai por nós. Você preparou a água? Está aí com a roupa dos enfermos, as fotos de família? Então vamos pedir a bênção de Deus, depois dele para beber. Hoje eu atendi aquele homem que chorava, meu coração ficou assim. Meu coração ficou junto com o dele. Ela deve ter suas razões, mas eu acredito no poder restaurador de Deus. O Senhor esteja convosco, Ele está no meio de nós. Por intercessão de Nossa Senhora do Carmo, Santa Rita, São Pio de Pietreutina, nos méritos das Santas Chagas, abençoai a água que será tomada, aspergida, a roupa dos enfermos, as fotos de família. Abençoai e santificai aqueles que mais hoje estão necessitados. Em nome do Pai, do Filho e do Espírito Santo. Amém. Não duvide, sua graça vai chegar. Pedi e recebereis. Eu termino com este clipe. YouTube Padre Manzotti. Não esqueça de se inscrever. Evangelizar é preciso.

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2: Bom, gente, a Mesa da Amargura é um projeto que eu venho há muito tempo querendo colocar em prática, né? Nesse momento especial, eu quero agradecer a presença de cada uma das pessoas que fazem presença aqui na mesa e agradecer por acreditar nesse projeto. Mais um beijo de amor para vocês.

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0: 13 horas e 3 minutos.
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0: 13h46.
1: Thalita Mel.
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2: 14 horas.

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0: 14h30.
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0: 15 horas.
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0: Valeu, Rio Negro e Solimões. Obrigado, rapaziada. Obrigado pelo carinho de estar aqui com a gente. Mas vocês não vão embora, não.
1: Não?
0: Um pouquinho.
1: Fica mais um pouquinho. Vamos
2: lá,
1: processa.
0: O negócio é o seguinte: quando a gente recebe uma dupla como Rio Negro e Solimões do palco, não dá pra ficar só pulando, não. Essa rapaziada aqui tem aquelas modas de lurida que eles têm que machucar a gente.
1: Vai doer pra lá.
0: Ó.
3: Dê alguma coisa aí pra...
1: Que bonitinho.

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0: 15h45.
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1: 16 horas.
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É no balanço da rede. Eita, estamos chegando, chegando nessa tarde de terça-feira, hoje 19 de maio, finalzinho de tarde, olha eu aqui de novo, pra levar muito forró e brega a partir de agora, no som da número 1 do seu rádio, Claudinho Silva da Cambucá FM, a número 1 do Agreste Pernambucano. Santa Maria do Cambucá, Pernambuco. Pra você que acompanha a gente pelas redes sociais, obrigado pelo carinho, né? Aquele carinho especial pra você que tá ligadinho aqui no som da Cambucá, viu, Xaropinho? Tá nas redes sociais, tá curtindo a gente aqui pelo nosso site. Agradecemos aqui de coração, tá bom? Em nome da Casa do Bolo, estamos chegando. Nosso amigo Langstein, Dona Bebeto, hora de fazer aquele lanchinho da tarde, viu? Viu, Xaropinho? Hora de fazer aquele lanchinho da tarde. É, nosso amigo Carlos de Pininha também ali ao lado da escola João David Souza. E abraçando meu amigo Beto e Liliano lá no ponto certo em frente à Policlínica. Tá ligadinho também comigo. Ô, meu filho. Chegando, viu? Cheguei, cheguei. Agora vou fazer feito outro. Cheguei, cheguei, chegando. Cuida. 4 da tarde, mais 3 minutos da Cambucá FM.

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0: Olha, Celso, é Cambo Caio FM, 4 da tarde, mais 29 minutos. 4h29, tá aí, pirou o coração, Ediel Neves. Ediel Neves, grande cantor e compositor lá de Poção de Pedras, no Maranhão, né, Xaropio? Ó, intervalo, a gente volta na sequência, né? Logo depois do intervalo, Claudio Silva tá de volta.
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1: Olha, 4 da tarde, mais 40 minutos. 4h40, finalzinho de tarde aqui na minha, na sua. A nossa Cambucá FM, né? Deixa eu mandar um abraço aqui, ó, pra galera lá no bar do meu, rapaz. Tão ligadinho com a gente, né? Abraçando também. Nosso amigo Carlos de Pininha, ali ao lado da escola João Davi de Souza, onde você encontra galinha da melhor qualidade. Ó, e também a criançada vai se divertir, viu? Que nossa amiga Mônica, né? Tá com a barraca de fogo no centro da cidade, viu? É, pra criançada se divertir, né? Abraçando meu amigo Beto e Liliano também lá no Ponto Certo. Em frente à Policlínica, hoje terça-feira, viu? Com os melhores lanches pra você, hein?

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4: Olha, estamos de volta às 5 da tarde, mais 2 minutinhos, 5 e 2. Aqui na sua Cambuca, viu? Deixa eu mandar um abraço aqui pra galera lá na Casa do Bolo. Nosso amigo Langstein e Dona Bebeta. Xaropinho, tá na hora, viu? Passou das 5, fazer aquele lanche. Nada melhor do que saborear um dos melhores bolos, aquele cafezinho da tarde, né? Tem a pareia? É, tá aberto lá, tá esperando por você, viu? Tem vários sabores pra você lá na Casa do Bolo. E o bolo é feito na hora, é feito de caldo de cana, viu? É. Tem esse negócio do dia pro outro, não, viu, Xaropinho? Feito tudo hoje, já tem saindo quentinho agora, viu? Dá uma passadinha lá, vai. 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

0: Olha, 5 da tarde, mais 29 minutos. Estamos chegando, viu, Xarope? Aqui, meu filho. Presta atenção, meu filho. 5h29, 5h30, 5h30, Xarope. Eu mando 10 segundos, 5h30. É. Não deu uma de doido, não, viu? Abraçando aqui a galera lá do Mercadinho Santa Maria, né? Meu amigo Beto Dininho, uma mão amiga. Essa turma boa tá ligadinho com a gente. A galera nos Fabrico. A galera nos Fabrico ligadinho aí com a gente também, né? Vamos embora, meu filho. Ó, até as 18 horas a gente tamo por aqui. Falta 30 minutos só, viu? Intervalo. Intervalo, eu volto na sequência. Não sai daí não, porque é rapidinho, eu tô de volta, meu filho.
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0: Cadê você?
1: Cadê você?
0: Eita, meu filho!
2: Rapaz!
0: Apareceu aqui.
3: Oxe.
1: E não voltou pra mim.
0: 5 da tarde, mais 50 minutos. Forró bregando.

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1: Eita, meu filho, que coisa boa. Estamos chegando ao finalzinho de mais uma programação aqui pela minha, pela sua, pela nossa Cambuca FM. Olha, agradecendo o carinho de todos, né, meu filho? Agradecendo aqui o carinho de todos. Chorovinho, vamos embora, vamos pegar o beco. Se o nosso bom Deus permitir, a gente volta amanhã, a partir das 5 da manhã, aqui na Cambucaí, lembrando, às 4 da tarde, com mais um forró bregando, é isso? Se ele nos permitir, a gente volta amanhã, tá bom? Um ótimo começo de noite de terça-feira pra vocês, né? A gente volta amanhã, né, Xaropião? É. Abraçando nosso amigo Langstein e Dona Bebeto na Casa do Bolo, nosso amigo Carlos de Pininha, e também sua esposa Mônica, que tá com a barraca de fogo aberta, viu, Xaropião? Esse momento tá aberto aí no centro da cidade, né? Pra criançada se divertir, com traque de sala, luminosa. Tem os melhores pra criançada, viu? Tem novidade, né? Abraçando também meu amigo Beto Dini, uma mão amiga, nosso amigo Betão, todos lá no Mercadinho Santa Maria. Abraço a galera aqui na Vila do Campo. A galera no bar do meu também.
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1: Abraçando também.
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1: Minha amiga Josélia, lá no Citariz, né? Citariz e Serrinha, viu?
0: É
1: Galdino Santos, você curtiu também Galdino Santos, meu filho. É. A gente se encontra amanhã, se o nosso bom Deus nos permitir. Tô pegando o beco.

0: Cabuca FM. 18 horas e 1 minuto.
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0: viu?
1: 18 horas e 15 minutos.
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0: 18 horas e 32 minutos.
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0: 20h30.
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